0: Hola, bonjour à tous. Je suis heureux de vous retrouver avec l'émission franco-portugaise Lusophone, avec de la musique essentiellement portugaise et brésilienne, et bien sûr, des infos du Portugal.
1: Bom dia, amigos ouvintes. Olha, cá estamos como de costume. Cá estamos os dois da vida airada. Vamos tentar passar duas horas em conjunto, duas horas cheias de música e de informações. E esperamos que seja com prazer, em todos, de qualquer das maneiras, para nós é um prazer os dois estar aqui. Portanto, olha, bem, vamos então, boa emissão e vamos à música, Mário. Pronto.
0: Ela já vai chegar. Primeiro instrumental do fado, por Custódio Castelo, Fado do Monte.

Pronto, evidentemente, como é uma emissão portuguesa, vamos continuar com o fado. O fado, o nosso fado português, e agora é o Roberto Leal, que nos vai interpretar, portanto, um fado na casa de um português.

sempre no momento do fado, que é uma fotografia da alma portuguesa, e desta vez com duas vozes. Vozes de Miguel Gameiro e Marisa, com o tema O Teu Nome.

0: Eh bien, c'est le moment de l'information sportive de la notre indicatif. Je vais juste dire quelques mots sur le fado. Le fado est un peu la photo de la musicale portugaise. Et quand un portugais, ou un autre d'ailleurs, entend le fado, ben, c'est caractéristique et c'est, il sait ce qu'il est. Et l'auditeur sait aussi ce qui représente un peu le Portugal. Eh bien, maintenant, c'est la présentation de l'information sportive en portugais. Vous vous en faites pas, on vous retrouvera en français avec d'autres thèmes. Então, caros ouvintes, os resultados do futebol português, Primeira Liga, jornada 8. Os resultados seguintes, Gil Vicente 1, Marítimo 1, Nacional 0, Famalicão 4, Alverca 1, Rio Ave 0, Sporting, Clube de Portugal, 2, Arouca 2, Estrela da Amadora 0, Académico de Viseu 2, Vitória de Guimarães 1, Moreirense 1, Estoril Praia 1, Casa Pia 2, Santa Clara 0, Sporting de Braga 0, Porto 3, Benfica 1. Classificação na tabela dos primeiros classificados. Futebol Clube do Porto 21 pontos, Benfica com 16, segue o Sporting Santa Clara com 15, ainda o Arouca com 11 e Braga e Académico de Viseu com 11 pontos. O Benfica, no ano passado, foi ganhar ao Porto no estádio do Dragão, mas este ano perdeu a final, não é? Então, o Porto vai mais longe agora na tabela com 21 pontos, seja 5 pontos de diferença entre os portistas e os benfiquistas. Os benfiquistas ficaram tristões, eles esperavam outra coisa. Não é, Carlos?
1: Mas foi um jogo renhido. Bem, mas depois em Portugal, nos jogos de futebol, há sempre muita discussão, há sempre muito... O árbitro é sempre culpa do árbitro.
0: É habitual, não é?
1: É sempre culpa do árbitro.
0: Então, Liga das Nações, Grupo A desta semana. Portugal recebeu o País de Galo no estádio de Alvalade, em Lisboa, e ganhou por 1-0. Esperávamos mais por Portugal, comandado pelo novo selecionador do Portugal, Jorge Jesus. É tempo de mudar um pouco a equipa. O Cristiano Ronaldo joga ainda bem, mas talvez comece a ter as pernas pesadas.
1: Ai, se a idade não perdoa.
0: Então, amanhã, domingo 27, no segundo jogo desta competição, Portugal vai jogar com a Noruega, às 20h45, hora da França. Fazem também parte deste grupo, nesta competição, a Noruega, Portugal, portanto, o País de Gales e a Dinamarca. A Dinamarca jogou com a Noruega e perdeu por 3-2. Mas talvez o Carlos tenha qualquer coisa para nos dizer. Então...
1: então vamos dizer-vos um bocadinho sobre o...
0: Sobre o Ronaldo.
1: O Cristiano Ronaldo. A ver que jogou, evidentemente. Esteve no jogo. Olha, em relação ao jogo, é pena porque a televisão portuguesa não é capaz de transmitir os jogos de Portugal. Vamos na RTP1, mas não dá, na Internacional não dá, na RTP Internacional, olha, pronto, não podemos ver os jogos de Portugal, é uma pena.
0: É verdade que só para as pessoas que estão abonadas à Sport TV é que podem ver este jogo.
1: Ah, pois, isso é. Mas é uma pena, mas pronto, olha. Vamos então falar então do Cristiano Ronaldo. Que Cristiano Ronaldo, como ele disse, está pronto para uma nova era na seleção. Diz ele, matar-me a mim? Só com uma caçadeira, mas de outra maneira não, é o que ele dizia. Portanto, o Cristiano Ronaldo, capitão da equipa de Portugal, evidentemente, abordou esta quarta-feira os próximos compromissos da equipa, no arranque da nova edição da Liga das Nações, que marca o início da era do novo treinador, de Jorge Jesus. A escolha de Jorge Jesus foi um tema em foco na conferência de imprensa antes do jogo de quinta-feira com o País de Gales. Era a primeira jornada da Liga das Nações e Cristiano Ronaldo mostrou-se confiante do sucesso de Portugal no pós-Roberto Martinez, o antigo selecionador. Acho que é uma escolha perfeita, diz ele. É o início de uma nova era, há um ar diferente, conceitos diferentes, táticas diferentes. O que mais desejo é que as coisas possam correr da melhor maneira. Muitos jogadores convocados já trabalharam com o Mister Jesus e estamos todos confiantes de que as coisas vão correr bem, disse Ronaldo, que também deixou palavras de apreço a Roberto Martinez. Devemos dar os parabéns ao trabalho que o Mister Martinez fez no outro país, do outro país que o dele, e com todos os ataques que lhe fizeram. Agora temos o Mister Jorge Jesus, que todos conhecem, e tenho a certeza que tudo vai correr bem, acrescentou. Depois do Mundial, em que foi muito questionado, CR7, continuo convencido de que pode continuar a ajudar a seleção. Críticas? Olha, às vezes tem de ser politicamente correto. Sempre fui muito bem recebido em quase todos os sítios e isto foi possivelmente o ano em que senti mais carinho à minha volta. E sinto que os portugueses gostam de mim, sinto um grande carinho por parte deles, mas também sei que outros, uma meia dúzia, tentam matar-me. Mas não conseguem, só com uma caçadeira, afirmou Ronaldo. Quando eu sentir que já não estou aqui a fazer nada, ou que há mau ambiente, sou o primeiro a fazer a mala, diz ele. Faço a mala e saio. Se olharem para os números, ainda veem a diferença que eu faço, apesar de tudo. Venho à seleção porque faço a diferença no meu clube. Tudo o que o Mister precisar, eu estou disponível. Seja para jogar, para entrar ou para não jogar. Ninguém tem mais internacionalizações do que eu e venho porque quero ajudar na seleção, acrescentou ainda o nosso Ronaldo. Cada vez mais perto de chegar ao golo 1000, Cristiano Ronaldo revelou que gostaria de atingir este marco com as quinas no peito. Portanto, olha, é o nosso Cristiano Ronaldo, apreciado da maioria dos portugueses, evidentemente, mas como ele diz, há alguns que não gostam dele, mas pronto, olha. Mas, de qualquer das maneiras, é um bom jogador e faz bem à seleção, na minha opinião.
0: Sim, é um bom jogador, é verdade. E ele está consciente disso. Às vezes falta um bocadinho de humildade.
1: Isso é como todos, é como todas as vedetas. E só eu sou orgulhoso e só eles é que contam. É como todos.
0: Sim, então olha, boa sorte, português, não é? E coragem.
1: Sim, olha, e continuem a ganhar, é o que mais queremos.
0: É o que interessa.

Foi quase por azar que encontrei esta canção na net. Procurava Silvares e descobri também esta bela canção que fala de saudade do barqueiro. Ainda me lembro, era ainda pequeno, que havia, antes de haver ponte, havia um barco que atravessava do Rondo para Silvares e de Silvares para o Rondo. E depois veio a ponte de Madeira e mais tarde a ponte actual em cimento e ferro. Devemos dizer que Silvares é um lugar de tradição, um rancho folclórico e também no Rondo. Então hoje tenho o prazer de vos fazer ouvir temas deste rancho folclórico do Rondo. E o primeiro tema que vamos ouvir é Mariquinhas. Mariquinhas é um tema bem conhecido no folclore português. Então, um abraço para toda aquela gente.

0: Então, Carlos, dizias há pouco fora na antena que há quase ranchos por todo lado lá em Portugal, não é verdade ou não é?
1: Ah, mas sobretudo lá na nossa região, lá no nosso sítio, é ranchos folclóricos, é bombos, os bombos de lavacolhos, é em Silvares, no Ourondo, lá, lá nos nossos lados há todas as terras, todas as aldeias têm um rancho folclórico e andam sempre a dançar. Agora, quando é assim na altura do verão, há festas e o rancho está em todo lado. É uma coisa que é única, mas acho que não deve ser só na nossa região. Mas lá assim para o norte, eu sei que lá para Chaves, para o norte, acho que há menos do que lá para os nossos lados, nas nossas aldeias, há mais rancho, há mais coisas assim para danças.
0: Sim, é cultivar e lembrar o passado, não é?
1: Ah, isso é.
0: E torná-lo como presente.
1: E acho que é uma maneira das pessoas se ocuparem e se reunirem.
0: E conviverem, não é?
1: E conviverem, acho que o rancho folclórico participa muito nisso.
0: Sim, é uma atividade que é apreciável. Então, vamos ouvir outro tema pelo rancho folclórico do Grundo e desta vez será... Ai, que lindo rapazinho!

0: E vamos continuar com a música, amigos. Agora é nós os dois. Murido.
1: Nós somos eu e tu, não, não.
0: Não, mas é o título da cantiga, é o título da canção. Portanto, é nós os dois e é interpretado por Bárbara Bandeira. Boa escuta, amigos.

Então continuamos com a nossa música, mas desta vez não é bem a nossa música. É a música do país irmão, que é o Brasil, e com a voz da banda dos Normais, com o tema Nasci Só Para Te Amar.

Eu nasci só para te amar. Afinal, para quem é que quer dirigir esta canção? Simplesmente Deus, porque é o grito de amor destes cantores para o Senhor. A dizer, eu nasci para te amar como o sol se levanta de manhã. Reconheceram a música? A música é muito conhecida até. É a música que é cantada pelo tema Chiquitita, pelo grupo ABBA e também pela Nana Muscuri. Talvez se lembraram disso, não é verdade? Vamos continuar com um tema do Brasil também. Depois da Dor, por Vicky Souza, também uma bela canção.

0: Olá, caros ouvintes, novamente bom dia, sobretudo para aqueles que juntaram a nós do outro lado, não é? Então, chegou o momento da parte cristã da nossa emissão e é com prazer que também a apresentamos. Algumas frases da Palavra de Deus por Carlos Martins.
1: Eu te amarei do coração, ó Senhor, fortaleza minha. O Senhor é o meu rochedo e o meu lugar forte e o meu libertador. O meu Deus, a minha fortaleza em quem confio. O meu escudo, a força da minha salvação e o meu

Olá, o meu nome é Tiago Afonso e eu gostaria de partilhar convosco alguns conhecimentos acerca da Palavra de Deus que nos levam melhor a conhecer Deus. Uma das formas de nós podermos conhecer Deus é conhecer com que objetivo? Conhecer com o objetivo de podermos confiar nele. Só confiamos em alguém que conhecemos. Então prossigamos em conhecer Deus, de forma a que ao confiar, possamos confiar de uma forma certa. Por meio da natureza, nós vimos que é possível conhecer Deus. É possível, ao contemplar a natureza, nós olharmos e pensar, existe um Criador. Então eu vou tentar conhecer esse Criador. E ao conhecer esse Criador, é impossível nós contornarmos aquilo que é a maior revelação, uma das maiores revelações de Deus, que é a sua palavra. 2 Timóteo 3:16, 17 diz, toda a escritura é inspirada por Deus e útil para o ensino, para a repreensão, para a correção e para a instrução na justiça, para que o homem de Deus seja apto e plenamente preparado para toda a boa obra. Já vimos então como Deus pode falar connosco através da criação. Mas eu queria aqui me debruçar hoje sobre a palavra escrita de Deus, a Bíblia Sagrada. É interessante pensarmos que se Deus se deu a conhecer através de um livro, é porque o próprio Deus nos estimula à leitura. Nós, os cristãos, deveríamos ser, por excelência, leitores ávidos. No entanto, sabemos que a Bíblia não é apenas um livro, são as próprias palavras de Deus para nós. Por ser a palavra de Deus, que é o Senhor de tudo, as Escrituras falam sobre tudo. Falam sobre dinheiro, sobre sexo, sobre família, sobre arte, sobre ciência, direito e política, apenas para citar alguns assuntos. Não existe nenhum assunto para o qual a Bíblia não tenha uma resposta. Ela é a fonte da autoridade que contém princípios que se podem aplicar em todas as situações. Devemos, no entanto, ter cuidado de não moldarmos a Bíblia de acordo com aquilo que queremos ouvir. Isto é, devemos sempre ter o cuidado de vigiar para não forçar os textos bíblicos a se encaixarem nas nossas preferências, instrumentalizando assim de forma errada a palavra de Deus. E nesse sentido, entendemos que a Escritura é valiosa como um todo, não apenas algumas partes, mas como um todo. Como diz, por exemplo, Frame, como a Escritura é a palavra pessoal de Deus, ela tem autoridade não apenas nas partes que achamos convincentes ou relevantes. A verdadeira sabedoria começa com a disposição de tratar a palavra de Deus como a autoridade final, indiscutível e mais importante. John Owen observou corretamente que a vitalidade espiritual de alguém se manifesta num apetite saudável pelas Escrituras. Na verdade, se temos pouco apetite pela palavra de Deus, então a nossa vida espiritualmente não deve estar muito bem, ela dificilmente está bem. Contudo, a Bíblia está aí para nós podermos ler. É um tesouro que nem sequer está enterrado, está ao alcance de todos nós. A fonte de verdade mais confiável e importante que a humanidade já conheceu é facilmente encontrada. Por isso, eu motivo, abra a Bíblia, leia e valorize e aplique na sua vida. Mas onde é que você lê a palavra? Gravem estas minhas palavras no coração e na mente. Amarrem-nas como símbolos nas mãos e prendam-nas na testa, diz Deuteronômio 11:18. É sempre bom ter a palavra presente nas nossas vidas. E podemos tê-la nas mais variadas formas. Forma de papel, sem dúvida, é aquela que é mais comumente usada por nós. Mas podemos ter outras. Nós somos afortunados por termos a palavra escrita nos mais diversos formatos, tamanhos e versões. É tão bom podermos ler a Palavra de Deus nos mais variados objetos do cotidiano, que fazem parte do nosso dia-a-dia. A Palavra torna-se parte de nós, parte da nossa casa, parte daquilo que somos. É tão bom poder olhar para uma parede, um prato, uma almofada e contemplarmos a beleza das Escrituras. Procure cultivar isso no seu lar. Procure cultivar isso no seu lar. Artigos de decoração ou outros, tantos versículos que bem contextualizados nos dão ânimo para continuar a viver. É interessante nós podermos ter objetos na nossa casa que nos possam levar a refletir acerca da Palavra de Deus. Então, tudo isto nós temos de ter em mente que a Palavra de Deus ela pode fazer parte do nosso dia-a-dia. E é muito importante nós lermos a palavra. 1 Coríntios 10:31 diz, portanto, quer comam ou bebam ou façam qualquer outra coisa, façam tudo para a glória de Deus. Ao longo da nossa caminhada cristã,
nós podemos ser abençoados pela leitura. Leitura, em primeiro lugar, da Palavra de Deus viva. Mas também outros livros que possam nos capacitar, nos exortar, nos estimular e nos edificar. É importante perceber a importância da leitura. Nós podemos crescer muito ao ler. Eu partilho aqui uma reflexão de Brett McCracken, que espelha bem muito esta verdade. Diz: a Bíblia e a criação são os dois livros mais importantes, um escrito sem tinta, o outro com ela. Todos os outros livros são feitos por homens, e por mais brilhantes que sejam, são sempre imperfeitos e limitados. Contudo, isso não os torna irrelevantes. Podem ser muito relevantes para a nossa vida. Na verdade, os livros são vitais, não apenas por cultivarem o conhecimento, mas também pela maneira como nos ajudam a pensar. Numa era onde andamos muito distraídos, os livros são capazes de nos oferecer a perspectiva, o foco e o espaço para refletir. Uma leitura longa e imersiva, em contraste com a leitura fragmentada e rápida que fazemos, por exemplo, online ou nas redes sociais, a longa e imersiva fortalece a capacidade do nosso cérebro de pensar bem. Quando abrimos um livro, devemos estar prontos para sermos mudados, disponíveis para sermos convencidos e ansiosos para aprendermos algo que ainda não sabíamos. Lemos livros de pessoas cujas vidas e perspectivas sejam diferentes das nossas, e isso pode, de facto, ser um desafio interessante que nos leva a crescer. É verdade que a Bíblia ensina que devemos meditar na Palavra de Deus, mas também ensina que tudo o que é verdadeiro, tudo o que é respeitável, tudo o que é justo, tudo o que é puro, tudo o que é amável, tudo o que é de boa fama, se alguma virtude há e se algum louvor existe, seja isso que ocupe o vosso pensamento. Está em Filipenses 4.8. Assim sendo, livros que nos incentivam a uma vida santa podem se revelar úteis para a nossa caminhada com Cristo. Contanto que o livro honra ao Senhor, podemos nos deliciar com diferentes tipos de obras literárias. 1 Coríntios 10.31, que já lemos, ensina: portanto, quer comam ou bebam ou façam qualquer outra coisa, façam tudo para a glória de Deus. Este deve ser o nosso padrão. Se um livro em particular é lido para a glória de Deus, então há uma boa razão e uma razão legítima para o ler. Que nós possamos ter o desafio de ler. Nós sabemos ler. A maioria de nós sabe ler. Então que nós possamos usar esta sabedoria para aprender cada vez mais e nos tanto preparados para poder também edificar outros. Fique bem, fique com Deus.

de poesia do tema o escudo, quer dizer a nossa defesa, de uma certa forma, pelo grupo A Voz da Verdade. Agora propomos, aliás, O Poder do Amor de Deus, pela Aline Barros, e o tema é Ao Único.

0: Olá, novamente bom dia mais uma vez. Então, quero citar simplesmente algumas palavras curtas do Senhor Jesus em Mateus capítulo 28 e verso 18. Todo o poder me foi dado no céu e na terra. São as suas palavras. Portanto, estamos perante um rei, como foi cantado em português pela Aline Barros, ele é o único. E agora passamos a outras coisas.
1: Bom, então, nós vamos continuar, então, dans cette partie chrétienne, donc, c'est le groupe Glorious qui va nous interpréter Béni le Seigneur, ô mon âme. Voilà. Nous approchons de la fin, donc écoutez bien la chanson, les amis.

0: Eh bien, rebonjour, ou plutôt au revoir. La fin de notre émission est arrivée. Voilà, nous trouvons toujours que ce soit trop court malgré les 2 heures. Mais c'est avec plaisir que nous étions avec vous par les ondes. Eh bien, bon week-end et bonne semaine à vous. Et à la semaine prochaine, si vous voulez.
1: Bom, amigos, pronto, as 2 horas já passaram. Como costume, passa tudo rápido que a gente nem se apercebe. Portanto, olha, chegámos ao fim. Para nós foi um prazer estar aqui convosco. Desejamos-vos uma boa semana. Descansai bem, trabalhai bem. Olha, e até para a semana, se Deus quiser.
0: Só umas palavras para dizer um abraço de amizade para os nossos ouvintes aqui em Franche-Comté, em Portugal, no sudeste da França e também na Normandia. Então, que Deus os abençoe a todos, não é? E até para a semana, se Deus quiser.